0: 5. Que me marcho. Goodbye.
1: Luni, prepara la nave que nos vamos para Venezuela.
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Boa noite, Uberlândia! Faz barulho aí, Uberlândia, que eu quero ouvir! Que coisa linda, galera! Obrigado!